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0: Bem-vindos à emissão de hoje, dia 28 de julho de 2026, terça-feira. Estes são os principais títulos das notícias. Trump rejeita as objeções de Netanyahu à potencial venda de F-35 à Turquia. Trump adverte para uma ação militar forte caso as negociações entre os Estados Unidos da América e o Irã estagnem. Israel e o Líbano vão retomar as negociações de segurança em Roma na próxima semana. Macron alerta que a França enfrenta um incêndio florestal sem precedentes e que se avizinham semanas difíceis. Primeiro-ministro da República Turca do Norte de Chipre diz que a paz duradoura do Chipre exige o reconhecimento da ONU das realidades da ilha. Putin diz que a Rússia fará tudo para atingir os seus objetivos. O presidente Trump rejeitou a oposição do primeiro-ministro israelita Benjamin Netanyahu a uma possível venda de caças F-35 à Turquia, insistindo que cabe exclusivamente a Washington decidir sobre as suas vendas de armamento ao estrangeiro. Em declarações aos jornalistas a bordo do Air Force One, Trump afirmou que nenhum líder estrangeiro influencia as decisões dos Estados Unidos da América em matéria de exportação de equipamento de defesa. Embora reconhecendo que Ankara não apoia Israel nem Netanyahu, descreveu a Turquia como um aliado forte e fiável, destacando seu papel estratégico na Síria e no Médio Oriente. Os comentários de Trump surgiram após a recente cimeira da NATO na capital turca Ankara, onde confirmou que a sua administração está a considerar retomar as vendas de caças F-35 à Turquia, no âmbito dos esforços para reforçar as relações bilaterais entre os dois países. O presidente Donald Trump advertiu que os Estados Unidos estão preparados para retomar uma ação militar muito forte contra o Irã, caso as negociações diplomáticas em curso não produzam resultados. Em declarações à emissora israelita Canal 12, antes de uma reunião crucial na terça-feira com o primeiro-ministro israelita Benjamin Netanyahu, Trump alertou que a janela de oportunidade para uma resolução diplomática está a estreitar-se rapidamente. O líder norte-americano revelou que tinha anteriormente suspendido os ataques militares planeados em resposta a apelos de parceiros regionais, mas sublinhou que Washington continua totalmente preparada para agir caso as negociações fiquem num impasse. As negociações de segurança entre Israel e o Líbano, lideradas pelos Estados Unidos da América, deverão retomar-se em Roma na próxima semana, com o objetivo de dar continuidade a um quadro de paz recentemente estabelecido, de acordo com relatos da imprensa norte-americana. Grupos de trabalho técnicos reunir-se-ão de 4 a 6 de agosto, centrando-se principalmente na expansão de uma zona-piloto de segurança no sul do Líbano e na resolução de disputas fronteiriças de longa data entre os dois países. Funcionários do Departamento de Estado referiram que o esforço diplomático ganhou um impulso significativo na sequência de uma recente reunião entre o presidente libanês, Joseph Aoun, e o presidente dos Estados Unidos da América, Donald Trump.
1: Iremos apresentar de seguida as notícias da emissão em português da Rádio Voz da Turquia.
0: O presidente francês Emmanuel Macron alertou que o país enfrenta uma crise de incêndios florestais totalmente sem precedentes, afirmando que a França deve manter-se totalmente mobilizada uma vez que se avizinham semanas difíceis. Num discurso proferido no Centro Regional de Resposta a Emergências, em Bordeaux, Macron descreveu o enorme incêndio florestal na Gironda, no

0: sudoeste da França como uma catástrofe excepcional. Exortou toda a gente a aguentar firme, enquanto os bombeiros e as equipas de emergência continuam a combater as chamas. O primeiro-ministro da República Turca do Norte de Chipre, Ünal Ustel, apelou à Assembleia Geral das Nações Unidas para que reconheça formalmente o seu país, afirmando que essa é a única forma de alcançar uma solução duradoura para a ilha dividida. As suas declarações surgiram antes de uma visita de 3 dias à ilha do secretário-geral da ONU, António Guterres, durante a qual este se reunirá com os líderes cipriotas turcos e cipriotas gregos. Ustel afirmou que quaisquer esforços de paz futuros devem refletir a realidade política atual, em vez de se basearem em propostas com décadas de existência. Incentivou a ONU a afastar-se da sua solução federal de longa data, argumentando que a ilha é agora composta por 2 estados separados, com os seus próprios sistemas democráticos. Ustel criticou também a ONU e a União Europeia, acusando-as de não terem cumprido as promessas feitas após o referendo de 2004 sobre o Plano Annan e de permitirem que o isolamento econômico da República Turca do Norte de Chipre se mantenha. O presidente da Rússia, Vladimir Putin, discursou no Palácio do Kremlin perante os deputados da Duma Estatal, a Câmara Baixa do Parlamento Russo, por ocasião do encerramento da sessão legislativa antes das eleições de setembro. Putin afirmou que, apesar dos acontecimentos dos últimos 4 anos, marcados pela guerra na Ucrânia, a Rússia é atualmente a 4ª maior economia do mundo, depois da China, dos Estados Unidos e da Índia, e a maior da Europa. Referindo-se aos militares envolvidos naquilo que Moscou continua a designar como Operação Militar Especial na Ucrânia, afirmou que combatem de forma heroica e concluiu: alcançaremos os nossos objetivos e faremos tudo pela vitória, tudo pela Rússia. Estas foram as notícias do dia de hoje. Obrigado por nos estar acompanhando.
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0: No episódio anterior, percorremos juntos as ruelas estreitas de Jericó, uma das cidades mais antigas da humanidade, e exploramos as camadas de vida construídas umas sobre as outras ao longo de milhares de anos. Hoje, porém, mudamos a nossa direção. Deixamos as muralhas de pedra e voltamos-nos para uma memória profunda gravada sobre a própria pedra. Porque a pergunta que hoje vamos seguir é esta: um mapa mostra apenas caminhos ou também conta a forma como as pessoas viam o mundo? Hoje tiramos os nossos telemóveis do bolso e, em poucos segundos, conseguimos ver qualquer ponto do mundo através de imagens de satélite, montanhas, rios, cidades. Tudo está ao alcance dos nossos dedos. Mas há milhares de anos as pessoas não viam o mundo desta forma. Saber onde começava uma montanha, por que vale passava uma rota de caravanas ou a que rio uma cidade se apoiava, não era apenas uma questão de orientação, mas também de sobrevivência. É por isso que os mapas não mostravam apenas a geografia. Contavam também como uma civilização via o mundo e onde se posicionava dentro dele. A Palestina foi, ao longo da história, uma passagem onde três continentes se tocavam. Caravanas vindas da Ásia, rotas comerciais que subiam de África e navios que cruzavam o Mediterrâneo. Todos passaram por estas terras. Um cruzamento tão importante estaria, naturalmente, no centro dos mapas. Desde inscrições do Antigo Egito a mapas romanos, de registros bizantinos a atlas otomanos, a Palestina foi representada não apenas como uma região, mas como um centro global onde se definem direções e se cruzam caminhos. No entanto, o mapa que falaremos hoje não foi desenhado em couro nem gravado em pergaminho. Este mapa foi feito de pedra, e não apenas de algumas pedras, mas de milhares até milhões de pequenas peças de pedra. Imaginem, estamos no século VI. Entra por uma pequena igreja em Madaba. Não levanta o olhar para o alto. Pelo contrário, baixa os olhos para o chão, para o solo onde pisa. Debaixo dos seus pés estende-se um mundo inteiro, trabalhado pedra a pedra. Os rios correm em pedras azuis. As cidades ganham forma com linhas vermelhas e pretas. É como se as pessoas daquele tempo quisessem dizer-lhe a partir da terra: eis o nosso mundo, eis as terras que contemplamos e consideramos sagradas. Esta obra do período bizantino, hoje é conhecida como o Mapa em Mosaico de Madaba, não é apenas uma criação artística. É o mais antigo, mais detalhado e mais original documento geográfico que chegou até aos nossos dias. Criado pela junção de centenas de milhares e, segundo alguns estudos, milhões de pequenas pedras coloridas, este mosaico não é apenas fruto de uma maestria estética. A sua precisão científica e topográfica continua ainda hoje a surpreender historiadores. O mestre que o criou colocou Jerusalém exatamente no centro e representou a cidade quase um plano visto de cima. De tal forma que é possível identificar claramente no mapa a famosa Porta de Damasco de Jerusalém, a sua avenida principal com colunatas, o Cardo e a Igreja do Santo Sepulcro. De facto, os detalhes científicos do mapa são tão fortes que os peixes representados a nadar no rio Jordão aparecem a nadar contra a corrente. A direção dos peixes retratados no rio Jordão é interpretada por muitos investigadores como uma referência simbólica à elevada salinidade do Mar Morto. Por esta razão, para os arqueólogos, o mosaico de Madaba não é apenas uma imagem que mostra o passado. É quase um documento científico escrito em pedra, uma testemunha silenciosa e uma bússola que atravessou o tempo até chegar aos nossos dias. Durante escavações modernas, a localização de muitos vestígios foi redescoberta através da comparação com este mosaico. A direção de antigas estradas esquecidas durante séculos, a localização de igrejas e até a existência de navios mercantes a transportar cargas no Mar Morto voltaram à luz a partir destas pedras. Por vezes, uma única e minúscula peça de mosaico conseguiu fornecer informações mais claras e seguras do que dezenas de páginas de um livro de história. Naturalmente, a história dos mapas da Palestina não se limita a Madaba. Em guias de estradas famosos do período do Império Romano, como o célebre mapa de Peitinger, Jerusalém era apresentada como a principal artéria que ligava o Mediterrâneo às regiões interiores. Este longo pergaminho que mostrava as estradas romanas funcionava quase como um sistema de navegação da antiguidade. Na Idade Média, os peregrinos recorriam a estes mapas para não se perderem. No período otomano, graças aos registros cadastrais e a mapas detalhados, os cursos de água, as terras de fundações, pias e as rotas comerciais eram registrados ao milímetro. Cada novo mapa acrescentava à geografia não apenas novos caminhos, mas também uma nova perspectiva e uma nova filosofia. Talvez por isso os mapas nunca tenham sido totalmente neutros. Colocar uma cidade no centro, destacar uma rota ou preservar um nome geográfico, tudo isto revela como as pessoas queriam ver o mundo e moldar a história. Os mapas, por vezes, orientam, outras vezes, constroem a memória coletiva das sociedades. Hoje, aquele mosaico no chão de uma igreja sussurra-nos silenciosamente o seguinte: mesmo que uma civilização se retire do palco da história, as pedras que deixa para trás continuam a falar. E por vezes, uma pequeníssima peça de mosaico consegue recordar ao mundo inteiro o nome de uma cidade ancestral que os séculos tinham feito esquecer. Porque a memória não vive apenas na mente das pessoas. Por vezes, continua a viver sobre uma pedra, no traçado de um caminho antigo ou num mosaico que há séculos permanece sob os nossos pés. No próximo episódio deixaremos as pedras e faremos-nos ao mar. Seguiremos em direção a um porto antigo na costa do Mediterrâneo, onde, ao longo de milhares de anos, mercadores, marinheiros e caravanas se encontraram. Gaza, não apenas pelo que hoje ali acontece, mas como uma das cidades portuárias mais antigas e estratégicas do mundo antigo. Uma cidade ancestral que mudou o curso da história. Na esperança de nos reencontrarmos no próximo episódio sob o título Gaza, um dos portos mais antigos do mundo. Fiquem bem!
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